0: Η Λέιλά μας είναι ένα σχήμα από την Ιταλία. Από την περσινή τους κυκλοφορία Hidden Eyes in a Ghost Jungle ακούμε το Through the Magic Gateway.
1: 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São os siderais.